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6: 97. Uma excelente noite de sábado para você que está aqui na Kiss. A partir de agora, vamos de Rock Cine. Vou trazer as estreias da semana e, claro, ouvir o bom e o velho rock and roll. Abrindo o Rock Cine com Stereophonics, Have a Nice Day, tema do filme Duas Semanas de Prazer.

0: 9h18.
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0: Fechando a primeira sequência do Roxine com Smash Mouth, Walk on the Sun. Tema do filme De Repente Amor, de 2005. E ainda ouvimos Dog Days Are Over com Florence and the Machine. E o tema do filme Guardiões da Galáxia 3, de 2023. A Odisseia estreou na última quinta-feira nos cinemas. Misturando aventura e ação, o filme adapta o clássico poema épico atribuído a Homero e acompanha a jornada de Odisseu em seu retorno para Ítaca após a Guerra de Troia. Ao longo do caminho, o herói enfrenta criaturas mitológicas, forças divinas e inúmeros desafios que testam sua coragem. No elenco, Matt Damon, Tom Holland e Anne Hathaway. Confira no cinema A Odisseia. Minha fonte adora o cinema. Yes. Vamos de Echo e The Bunnymen no Roxine com The Killing Moon, tema do filme Donnie Darko, de 2001.
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0: 9:31. 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Fechamos mais uma sequência do Rock Cine com Kim, Somewhere Only Now, tema do filme Lola de 2012. De 2013, do filme O Berço do Punk Rock, ouvimos Ramone. Em intervalinho, eu volto com Muse Starlight, tema do filme O Turista de 2009.
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0: 9h47.
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0: Fechamos mais uma sequência do Roxine com The Killers. How to Think That Dawn, tema do filme Loucuras de Dick James de 2005. Do filme O Dono da Festa de 2006, ouvimos Holiday com Green Day. E estreou na última quinta-feira nos cinemas A Divina Sarah Bernhardt. Ambientado na Paris da Belle Époque, o drama romântico acompanha a trajetória de Sarah, uma das artistas mais influentes do fim do século. Reconhecida por revolucionar o teatro e participar dos primeiros passos do cinema, ela vive intensamente os desafios da fama, da arte e dos relacionamentos. Minha fonte adora o cinema.
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0: Vamos de Bad Religion, tema do filme A Outra História Americana de 98.
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0: 9:59.
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0: Fechamos mais uma sequência no Roxine com Blink 182 Always, tema do filme Par Perfeito de 2010. De 2007, do filme Control, ouvimos Joy Division, Love You Tears Apart.
2: Yes.
0: Em cartaz no cinema, O Convite. Misturando comédia e situações inesperadas, O Convite acompanha Joy e Angela, um casal que vive uma fase difícil no relacionamento devido à rotina e ao desgaste da convivência. Ao convidar os vizinhos Hawk e Pina para um jantar, o que parecia ser um simples jantar, uma simples reunião, acaba se transformando em uma noite cheia de surpresas, revelações e momentos constrangedores. Confira no cinema O Convite. Minha fonte adora o cinema.
2: Yes.
0: Abrindo o último bloco do Roxine com Black Crowes, Jealous Again, tema do filme Os Reis da Rua, de 2008.
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0: 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Yes.
1: Fechamos o Rock Cine deste sabadão com a Aerosmith, tema do filme Uma Babá Quase Perfeita, de 93. O Rock Cine estará de volta no próximo sábado às 9 da noite. Intervalinho e eu volto com Duran Duran, Notorious.
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7: Uma ótima noite de sábado, seja sempre bem-vindo a Kiss. Vamos de Duran Duran Notorious.

0: Ouvemos na Kiss in Nexus, Go Go's, Head Over Heels. Intervalinho e voltamos com The Mission.
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0: Fechando essa hora na Kiss com K-League Marillion. Intervalinho e voltamos com Dire Straits.
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0: Dire Straits na Kiss com Money for Nothing.

0: Ouvimos na Kiss B-52, Good Stuff, Rise, Feel. Intervalinho e volto com Live.
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0: Encerrando meu horário deste sabadão com R.E.M., Pop Song 89, Just Like Heaven com The Cure e Aha, Take On Me. Obrigada por sua companhia, super beijo, um ótimo domingo, nos encontramos logo mais.
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2: Olá, seja bem-vindo, bem-vinda. A partir de agora é Marcelo na área com você, vamos juntos. Iniciando o seu domingão até as 10 da manhã com bom e velho rock and roll. E pra começar muito bem, a gente abre a hora com o som do Camaleão, David Bowie e o Mick Jagger. Essa parceria que deu muito certo nos anos 80. A gente ouve Dance in the Street.

Fechando esta primeira sequência, som do Jane's Addiction, Bean Cat Stealing. Antes, uma explosão de New Wave com aquelas pitadinhas de surf rock. Muito clima de festa, B-52s, Love Shack, Bad Religion, New America. Agora, vamos para 1977, a gente ouve Lynyrd Skynyrd, That Smell.

0: Tá aí, a música que traz um riff poderoso, cheio de pegada, crescendo, que anuncia imediatamente um clássico do hard rock, Scorpions, Big City Nights, antes The Nixon Sister. Intervalinho na volta, os lendários Rolling Stones, Don't Stop.
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Sombra Azuca, fechando a sequência, Charlie Brown Jr., Não É Sério. Lembrando, todo sábado você confere uma hora com o melhor do rock nacional no BR Kiss. Tivemos ainda Oasis Supersonic. Agora, o rock alternativo do Live, com aquela atmosfera leve e contemplativa, perfeito para você começar o seu domingão. Você ouve Pen Lies on the Riverside.

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1: E ao som do Living Color, Glamour Boys, fechamos esta hora. Antes, Bono, The Edge e Martin Garrix, We Are The People, música que foi composta para o UEFA Euro 2020. Intervalinho na volta, Tears For Fears, você ouve Change.
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Kiss, 25 anos sem deixar o rock sair de você, e o som do R.E.M., It's the End of the World as We Know It, antes Faith No More, Evidence. E abrimos a hora com Tears for Fears, Change, na sequência, clássico do Queen, a gente ouve I Was Born to Love You.

0: E pra fechar esta meia hora, aquele clima de juventude, bagunça, adrenalina, típico daqueles filmes besteirol, Green Day, American Idiot. Antes ouvimos In Excess, Need You Tonight. Depois do intervalo tem Guns N' Roses, Sympathy for the Devil.
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Som do Stone Temple Pilots fechando a sequência com Between the Lines. Antes, Van Halen, Can't Stop Loving You. Adoro essa música, ainda mais para um domingo de manhã. E o Guns N' Roses com Sympathy for the Devil. Agora, aquele rock com espírito de estrada. Aquelas músicas que fazem qualquer viagem de domingão começar do jeito certo. Aerosmith, Devil's Got a New Disguise.

0: Kiss, 25 anos sem deixar o rock sair de você. Som do The Killers, Runaways. Antes, Kings of Leon, Around the World. E ainda, Greta Van Fleet, Safari Song. Obrigado pelo seu carinho, pela sua audiência. Por aqui é Marcelo com você até as 10 da manhã. Mais um intervalinho e na volta, Florence and the Machine, Ship to Work.
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Luiz, bom dia. Por aqui é Marcelo com você, o melhor do rock and roll. Ouvimos nesta sequência som do Ghost, Mary on a Cross. Antes, Bryan Adams, Run to You. Florence and the Machine, Ship to Work, que abriu a hora. Agora, a gente vai ouvir uma música que parece levar, transportar a gente de volta ao auge de uma era do rock clássico. Você ouve de 79, Supertramp com The Logical Song.

0: De 2012, Art Monkeys, Are You Mine? Fechando esta meia hora, antes Matchbox 20 e Real World. Depois do intervalinho, Oingo Boingo com Stay.
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Happy Days. Som do Blink-182 para fechar esta sequência. Antes, Linkin Park, Lost, Dire Straits, Walk of Life. Bom dia, bom domingão para você que sintoniza o rádio agora. Por aqui é Marcelo com você e o melhor do rock and roll. Vamos juntos até as 10 da manhã. Agora tem The Verve, Bittersweet Symphony.

0: E a gente fecha a hora com essa música, que traduz aquela tranquilidade, leveza de um domingo de manhã. Dave Matthews Band com Mercy. Ouvimos ainda Red Hot Chili Peppers, Californication, Pink Floyd, o clássico Wish You Were Here. Intervalinho, na volta, Smash Pumpkins, você ouve Sir.
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Nesta trinca, fechamos com Beckman Turner Overdrive 4-Wheel Drive, voltando a 75 do nosso acervo de clássicos. Ouvimos ainda Green Day, Let Yourself Go e o Smash Pumpkins, que abriu o bloco com Sir. Na sequência, a realeza Queen, I Want It All.

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0: E a hora a gente fecha com The Sheepdogs, I Don't Know. Antes, Iggy Pop, Kate Pearson, Candy. Depois do intervalo, Blur, você ouve Song 2.
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A voz marcante do Pearl Jam, Ed Vedder, aqui no seu projeto solo com Hard Sun. Ouvimos ainda Soul Asylum, Runaway Train, Blur, que abriu o bloco com Song 2. Agora, Def Leppard, você ouve Animal. 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
6: Bom dia pra você que tá chegando aqui na Kiss 10 e 2 agora. Bom dia, bom domingo, hein? Hoje é dia 19 de julho, bom dia pra você que tá em São Paulo, litoral paulista, Campinas, Ribeirão Preto, Rio de Janeiro, Brasília, Curitiba. 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A gente abre ao som do live com Top. Bom dia, bom domingo.

10:17, bom dia pra você, tá chegando aqui na 15. Esse foi Steppenwolf com Born to be Wild. Tivemos ainda The Calling com Adrian. Ainda passou por aqui o Supertramp. E abrir essa sequência com Live Top 10:17 agora. Vai mandando sua mensagem lá no nosso WhatsApp. DDD 11 998874343. Manda mensagens. Pode ser em áudio, viu? Áudio é bem bacana. A gente vai colocando as mensagens em áudio. A galera vai curtindo. Mas, ó, você vai mandar em áudio, tem que ser curtinho, tá? Uns 15 segundos aí também. Manda um alô. O que você tá fazendo? Enfim, manda uma coisa bem bacana, curtinho e limpo. Ai, ali, pô, de repente tá no carro, se empolga, né? Manda mensagem lá e não dá pra usar. Aí eu tenho que descartar, não dá pra usar, tá? Beleza? Cara, eu preciso dividir isso aqui com você. Essa semana aí eu dando aquela passada no Instagram, você fica olhando ali as coisas, né? E aí você acaba dando, deparando com algumas coisas que até assustam. Essa me assustou. Um choque de realidade. Isso que eu senti, né? Um influenciador aí saiu perguntando pra garotada aí, pra quem tem seus 20 e poucos anos, vai. Não chega nem ter 30. Ou até tem. Você sabe quem foi Renato Russo? Era a pergunta desse influenciador. Quem foi Renato Russo? E as respostas são de dar um nó na nossa cabeça. Pra você que tem uns 40 e tatatá, 50 tatatá, 60 tatatás. Dá um nó na cabeça. Teve quem chutou, veja só você, que era um político. Ah, é um prefeito. Ah, é um ex-deputado. É um vereador. Eram essas as respostas, juro pra você. Outros até sabiam que ele tinha sido... Ah, foi importante pro Brasil, né? Mas não faziam a menor ideia do porquê. E teve quem jurou ali de pé junto. Ele é um ex-BBB? Foi essa a resposta. Pra nossa geração, que cresceu com as letras dele, traduzindo exatamente o que a gente sentia, ver um maior poeta nacional, um dos, né? Não vou dizer o maior, mas é um dos... que a gente tem poetas incríveis aí, né? Mas um dos do nosso rock virar palpite de reality show. É uma loucura isso. Mas a gente precisa ser sincero também, né? A culpa seria um pouco nossa, né? Dessa juventude que tá aí, que são uns senhores adultos, jovens senhores, né? Lembra quando a gente era criança e eu via dos nossos pais? Ó, não se meta em conversa de adulto, hein? Cansei de ouvir isso da minha mãe. Pois é. Muitos de nós trouxemos esse mesmo hábito para dentro da casa, com os filhos, com o neto, e na pressa do nosso dia a dia, na ânsia da gente proteger a molecada da violência. E é legítimo isso. Às vezes, até dos nossos próprios estresses, a gente acaba isolando essa garotada. Só que hoje, em vez da gente mandar lá brincar no quintal, a gente fala, toma o celular aqui, vai, vai, sai daqui, vai lá, pega teu celular lá. E nesse silêncio a gente exclui os jovens da mesa, do debate, das conversas, de saber quem foi importante, de conhecer um pouco da gente mesmo, né? Eles vão aprender o quê? O que o algoritmo quiser ensinar. Se a gente não senta junto para apresentar o que realmente é bom, o que faz a diferença, a nossa memória cultural vai morrer. E tá morrendo. O tempo passa rápido pra caramba, né? Renato Russo não foi político, mas o microfone do cara... mudou as nossas percepções, é ou não é? Então, pra gente resolver um pouco disso hoje, tira a garotada do celular, chama pra perto da mesa, conta história, conta o que você fazia nas rodas dos amigos com a galera e o violão. Aumenta o som, fala, ó, isso aqui sim, ó, isso aqui é música nacional, isso aqui, ó, é o que é bacana, isso aqui é pra você prestar atenção na letra e cantar junto. 10:21, bom dia.

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9: Cinco anos sem deixar o rock sair de você, 10h31. Bom dia, Oigon Borgo chegando por aqui.

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1: Já mandou a sua? Tô esperando, hein? Manda, quem é que vem aqui? Everton, vizinho, fala vizinho.
2: Bom dia, Lê.
1: Bom dia.
2: Tudo bem?
1: Bem.
2: Everton, vizinho.
1: E aí, filho?
2: É, essa geração Z aí tá por fora, viu? Falar que Renato Russo foi um político.
1: Vai entender.
2: Não, não, mas ele escreveu uma bela canção. Que país é esse?
1: Pois é.
2: E até hoje estou tentando descobrir.
1: É atual.
2: Um grande abraço, Ale.
1: Outro, velho.
2: E não deixe o rock sair de você.
1: Nunca, nunca. Manda a sua mensagem também. Manda mais um, 10h38 agora.
3: Bom dia, Lê.
1: Boa!
3: Que domingão lindo, hein? Eu sou o Edilson Curso da Vila Zelina.
1: Fala, Ed.
3: Passando para desejar um domingo de sol e rock and roll para todo mundo. Estou aí aqui, passeando com meu Fusqueta. Abraço.
1: Outro. Bom rolê para você aí, hein?
4: Bom dia, Lezão.
1: Boa.
4: Betão de Tu.
1: Fala, Betão.
4: Cara, é bem isso mesmo. Os pais da gente falavam para...
1: Não se meter,
4: não se meter,
1: né?
4: Na conversa, bem assim mesmo.
1: Bem assim.
4: E hoje em dia, eu falo pro meu, falo assim, não se meta na conversa, pega o celular e liga o aplicativo da Kiss. Pra não deixar o rock sair de você.
1: É isso aí, é isso aí, boa, boa. Fala, Miguelito.
5: Ale, é você.
1: Tamo junto.
5: É o Miguel de VG, prazer em ouvi-lo domingo.
1: Que legal.
5: Bom domingo pra você, bom trabalho.
1: Obrigado. Obrigado. Manda sua mensagem lá pelo 998874343. Vamos do quê? Souza Island? Vai, taca.

adoro mais, gosto demais da Emily Armstrong à frente do Linkin Park. Gosto demais desse som. Fala justamente sobre o desgaste de falar um por cima do outro, sabe? Onde o ego grita mais alto do que o diálogo. Quando você não quer ouvir ou a pessoa não tá afim de escutar, cara, é uma encrenca gigantesca. Fala justamente sobre isso, né? É, acabei de falar agora há pouco aqui. A gente tava falando sobre o Renato Russo, sobre a Legião. Tem tudo a ver, tá no mesmo pacotão aí, né? 10h54 agora. Deixa eu atualizar pra você que tá aqui em São Paulo e pretendendo fazer aquele bate-volta aqui no litoral. Após as interdições por obras que complicaram bastante o movimento ontem no sistema Anchieta Imigrantes, a concessionária Ecovias informa que o sistema hoje opera normalmente, tá? Normalmente. A descida para o litoral acontece pela pista sul da Anchieta e da Imigrantes, enquanto a subida para a capital é feita pelas pistas norte de ambas as rodovias aí. O tempo permanece encoberto, visibilidade até reduzida nesse trecho de serra, mas está indo bem, né? O domingo de retorno é expectativa de que o aumento do fluxo de veículos em direção a São Paulo, no longo do dia aí, cause um pouco de lentidão. Mas pontos definidos ali, né? Esporádicos, certo? 10h55, vamos mudar aqui o clima. Notícia triste, hein? Notícia triste que de Seattle, do rock de Seattle, e para todo mundo que faz parte da cena do rock and roll, que a gente cresceu ouvindo a força desse rock, do grunge, do punk rock dos anos 90, a Jennifer Finch, baixista e fundadora da L7, morreu ontem. Tinha apenas 59 anos, cara. Baita choque, viu? Choque maior é que tudo aconteceu muito rápido. A confirmação veio 5 dias após ela ter compartilhado um diagnóstico: câncer cerebral super agressivo. Todo mundo estava até na expectativa, tanto que a banda chegou a abrir uma vaquinha online para arrecadar dinheiro para ajudar a cantora. Com o tratamento, pediu doação de fãs e muita gente mobilizando isso. Na mesma postagem, inclusive, elas afirmaram que a série de shows que estava marcada e planejada quando todas estavam com saúde, estava lá. Ó, a gente vai voltar. Não deu tempo, né? Não deu. O L7 foi uma banda fundamental dos anos 90. Elas bateram de frente com a cena que era totalmente masculina, com uma atitude gigante. Imagina chegar numa cena dessa. E a Jennifer era o coração daquele som, mostrando que o grunge também era delas. Ela foi a guerreira na vida, na música, e infelizmente perdeu essa batalha. Fica aqui o carinho, o respeito por nós do rock, por nós daqui, nós da cena do rock and roll. E a Jennifer foi cedo demais, mas o legado dela continua vivo. Certeza. Fica aqui a nossa homenagem. E fica Monster pra gente prestar essa homenagem queridíssima a Jennifer. L7, na Kiss, 10h56.

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8: Olha, em 2001, os caras conseguiram o primeiro Grammy Awards, melhor performance de rock por duo ou por grupo em vocal. Tô falando do Dave Matthews Band, que surgiu lá de

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0: Manda lá tua mensagem, hein? Manda a tua mensagem, a gente taca no ar aqui. Quem vem? Vou botar no ponto aqui, vai.
2: Bom dia, Lê.
0: Bom dia.
2: Nação Roqueira. Bregalda de Santo André. Curtindo aqui esse sol maravilhoso, esse domingo maravilhoso aqui no Guarujá.
0: Aí sim, hein?
2: Um abraço a todos.
0: Opa, um abraço pra você também.
3: Bom dia, Lesão.
0: Boa.
3: Tudo bem?
0: Tudo jóia.
3: Bom domingo pra você aí. Aqui é José Mauro de Jacareí. Ale, a resposta pra esse absurdo aí da internet aí.
0: Do Renato?
3: Falaram que o Renato Russo, né? Foi político, foi várias coisas. A resposta para isso seria a música, a letra da música Perfeição do Legião.
0: Ia ser bom,
3: isso
0: hein?
3: Aí já diz tudo.
0: E
3: condiz com a nossa realidade. Abraço, bom domingo aí.
0: Para você também. Obrigado pela mensagem aí. Tem mais uma aqui. Vai, quem? Bruninha, vai, Bruna.
4: Fala, Lê.
0: Fala.
4: Bruna, Passo Fundo, Rio Grande do Sul. De que domingo mano. A domingo escutando Kiss FM.
0: Que legal.
4: Não deixe o rock sair de você.
0: Jamais. Obrigado, viu? Obrigado pela mensagem aí. Só lembrando que a galera não achou, não, viu? A galera tava chutando mesmo, assim. Sabe quem é Renato Russo? É um político? É um vereador? Foi presidente. Falaram isso. Mas a gente já falou sobre isso aqui, mudando aqui de assunto também. Cara, o Stranger Things, a série Stranger Things, acabou de completar 10 anos, hein? Parece que foi ontem que a gente viu o Eleven pela primeira vez, não é? Mas a série mostrou lá em julho de 2016, que estreou em julho de 2016, trouxe muita coisa legal. A jornada principal acabou no final do ano passado e o que fica agora é uma saudade absurda de Hawkins e desse elenco que a gente praticamente viu crescer na tela, né? Dá um aperto no peito quando a gente lembra de tudo que eles passaram, que viram, viveram e foram mostrando pra gente. Foi crescendo ali na tela mesmo. Mas, ó, o maior superpoder de Stranger Things não foi só essa série em si, né? Não é só o telecinese da Eleven. Foi o que ela fez pela música, o que a série fez pela música, principalmente com o rock and roll clássico. E apresentou para uma geração inteira que nem sabia o que era aquilo. É um ápice disso, né? Aquele momento épico e o mais icônico dessa história de TV é de Ed Munson tocando ali o Master of Puppets do Metallica, no teto de um trailer, no meio daquele mundo invertido. Lembra da série? Para quem assistiu? Aquela cena não foi só entretenimento, não. Ela mexeu com a cena do rock no mundo real, colocou o metal no topo das paradas e provou que o som, de verdade, é atemporal. Dá uma saudade danada daquela garotada, né? Aumenta o som aí, porque vem uma dessas trilhas sonoras de Stranger Things com Metallica, Master of Puppets. 11:19, bom dia.

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10: De 5 anos sem deixar o rock sair de você. 11:33. Vem, Judas.

8h48 na sua Kiss. Bom domingo pra você que tá chegando por aqui. Obrigado aí pela companhia, pela sintonia. Aproveita pra você que tá aí na nossa rede, né? Pessoal de São Paulo, Litoral Paulista, Campinas, Ribeirão Preto, Rio de Janeiro, Brasília, Curitiba, online no nosso app, no nosso site também. Dá um pulo lá. 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Vamos falar aqui, olha, final da década de 1970, nos pubs da Inglaterra, surgiu uma jovem banda de heavy metal. Começava a pensar ali como tornar os seus shows mais interessantes, inesquecíveis. O que deveria ser feito? Essa banda então queria algo visual, um elemento que fizesse o público olhar para o palco, sabe? Olhar para o palco e não esquecer, levar aquilo para o resto da sua vida. A solução inicial foi bem rústica, sabe? Uma grande máscara moldada em gesso, posicionada logo acima da bateria. No auge da apresentação, um mecanismo simples fazia um sangue falso escorrer pela boca desse personagem. O impacto foi imediato. O público batizou aquela cabeça sem corpo de Eddie the Head, ou Ed the Head, ou Ed a cabeça. Mas a história mudou drasticamente quando o empresário do grupo descobriu o trabalho de um ilustrador. Uma tela bem específico que retratava uma figura cadavérica nas ruas escuras de Londres. Capturou então perfeitamente a agressividade da banda, sabe? Aquela pintura virou uma capa de um álbum, do álbum lá em 1980, a capa do primeiro álbum dessa banda. E a partir dali, o Eddie the Head ganhou corpo e ganhou alma também. Passou a evoluir a cada disco, transformando-se no reflexo dos conceitos musicais dessa banda. Logo virou um soldado do The Trooper, um faraó em Power Slave, um ciborgue em Somewhere in Time. Tô falando do Ed, tô falando do Iron,

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7: Meio de três, boa tarde pra você, anos 90, e essa banda precisou apenas de um álbum pra marcar a história do rock. Durou pouco, hein? Mas provou que o tempo não importa quando o som é atemporal. Tem New Radicals. Vai, canta.

0: meio-dia e 16. Boa tarde pra você.
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0: Se mandou tua mensagem, vai ouvir a partir de agora, hein? Beleza? Mandou? Se mandou, é agora. 998874343.
2: Bom dia, Lê.
0: Boa.
2: Aqui, Cássia Canuto, de Caçapava.
0: Oi, Cássia.
2: Adoro sua conversa, as histórias que você conta. Falando de Metallica Master, tem também a clássica versão do Journey, Separate Ways
0: tem
2: in Stranger
0: mesmo.
2: Things.
0: Tem mesmo.
2: Já conferiu?
0: Já.
2: Beijão, ótimo domingo.
0: Pra você também.
2: Kiss FM, não deixe o rock sair de você.
0: Nunca, obrigado, viu?
3: Bom dia, Ale Gomes. Walter aí? Galego, de Vila Formosa.
0: Fala, Valtão.
3: Você é um cara que levantou astral de domingo. Você realmente faz uma diferença muito grande na programação.
0: Obrigado, velho. Obrigado.
3: Com as músicas que você escolhe e com tanto ensinamento que você passa, tanta coisa maravilhosa.
0: Pô, obrigado.
3: Cara, sinta-se abraçado.
0: Ah, gostei demais.
3: E nunca deixe o rock sair de você.
0: Nunca. Fala, Zé. Vem.
4: Bom dia, Lê. Aqui é Augusto de Sorocaba.
0: E aí,
4: não deixe o rock sair de você. Essa rádio é um deboche. Espetacular. Não tem pra ninguém. Quanto a Renato Russo, é só para as pessoas inteligentes, né?
0: É, cara.
4: Eu tenho uma frase, né, que diz assim: mentes pequenas para coisas pequenas.
0: É isso aí.
4: Um abraço, Ale. Bom domingo aí. Valeu.
0: Eu que agradeço. Pô, lembrando aqui então da versão do Journey, né, ô Cassinha? Não dá pra rolar aquela versão, mas a gente rola a versão original dos caras? Por que não? Por que não? Meio-dia 18. Bom domingo pra você, que seja muito, muito abençoado. Separate Ways aqui na Kiss.

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3: Dia 31 e ontem, o clássico entre Inglaterra e França foi uma loucura, né? Quem diria que a França ia tomar 6 gols? 6 a 4, né? Esse foi o resultado? Resultado histórico ainda, cheio de reviravoltas, mas o que realmente ficou marcado na memória aí, eu quero trazer pro nosso lado, né? Arrastar a tigela pra gente. O que ficou realmente marcado foi o final do jogo. A torcida inglesa se reuniu mais uma vez, para cantar o hino que marcou essa Copa. O hino para os ingleses que marcou essa Copa. Wanderwall. É de arrepiar, cara. Ver aquele estádio inteiro ecoando esse som do Oasis, né, que lançou lá em 1995. Ontem eu não lembrava, mas depois me chamaram. Marta mandou aqui, falou, Alexandre, 95. E é engraçado como o Noel Gallagher escreveu essa letra pensando em um amigo imaginário que vem para te levar de você mesmo. E ontem, nas arquibancadas, a música ganhou um outro significado, um significado ainda maior. O público transformou essa ideia de buscar apoio no momento mais crítico em uma declaração de amor pura, direto, para esse time, mostrando essa conexão absurda de carinho, reconhecimento, que só rock e futebol conseguem criar. Parabéns à Inglaterra, parabéns à torcida da Inglaterra, né, que respeitou o time, e o time, acima de tudo, respeitou a torcida, lutou bravamente. Parabéns. 12:32. Boa tarde. Boa tarde, nação.

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9: Oi, dois, boa tarde, bom domingo, hein?
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9: Se você mandou, bora ouvir. Tem as mensagens que chegaram aqui. Pode mandar ainda, viu? Vai mandando mensagem aí.
10: Ai, Ale, tô arrepiada. Arrepiada.
9: Do quê?
10: Que
9: do
10: alegria.
9: Quê?
10: Você é um fofo mesmo, viu?
9: Obrigado.
10: E olha que som massa, né?
9: Cada um, né?
10: Eu sinto por quem não conhece de verdade a essência do que é um rock and roll, né?
9: Ah, é verdade.
10: Beijão, meu querido. Um domingo abençoado pra
9: obrigado,
10: você, viu?
9: Obrigado.
10: Você alegra muito mais os meus dias.
9: Ah, que legal.
10: Fica com Deus, beijo.
9: Você também.
11: Alexandre Gomes.
9: Diga,
11: como
9: Cacá.
11: Eu gosto de ouvir.
9: Obrigado.
11: Sua voz.
9: Eu não tô tão na minha voz.
11: Ah. Aliás, gostava de ver todos os dias, né? É. Manda um I Can't Stop Loving You. E manda também um beijo para Penélope do Brasil, DJ Pecha.
9: Aí, Pecha.
11: E podcast da loira.
12: E o problema é que o marido, eu faço corrida. Peguei um casal pra levar na igreja. E aí agora eu peguei o casal voltando da igreja.
9: Ouvindo rock and roll.
12: Ale,
9: né?
12: Isabel da Vila Alpina.
9: Fala, Bel.
12: Não tem casamento melhor do que esse dia lindo, maravilhoso, esse
9: não
12: domingão
9: é?
12: E a
9: não
12: sua
9: é?
12: Programação.
9: Aí,
12: é
9: ó.
12: Perfeito.
9: E aí, a Bel
12: é
9: falou.
12: É um casamento perfeito.
9: A Bel falou, casamento perfeito. Ela falou, cara, eu peguei aqui um casal de noivos, ó.
12: Peguei um casal pra levar na igreja. E aí, agora eu peguei o casal voltando da igreja.
9: Olha isso, cara.
12: Aí não dava pra meter no talo o Hellstorm.
9: Tava legal, né? É.
12: Ai, que vontade.
9: Manda a sua também pelo 998874343. Olha, você já parou pra prestar atenção no som do YouTube? Bad, do YouTube. Foi lançado em 1984. Uma música que é, na verdade, um desabafo doloroso do Bono sobre a crise da heroína em Dublin. O que começa com um dedilhado tímido explode num hino de superação absurda, cara. É aquela faixa que toca direto na alma, não é? E mostra a força do rock, que tem o poder de transformar a dor em arte pura.

Que versão incrível, hein? Corte na Turner, coming together. 1h25. Eu dei essa pausa aqui que eu quero falar de uma outra figura do rock, cara. Falar sobre o respeito gigante que a cena do rock, o mundo do rock and roll, tem pela memória de Bon Scott, né? Mas veja só, isso não diminui em nada o tamanho do Brian Johnson, velho. Muito pelo contrário, muito pelo contrário. A gente fala muito aqui, né? Pô, Bon Scott. Dá uma sensação de que a gente tá jogando de lado toda a trajetória que o Brian Johnson construiu. Cara, que cara incrível, né? O Bon foi a alma e a audácia naquela primeira fase. Um cara com um magnetismo único que virou esse mito intocável, esse legado, essa coisa meio que sagrada no meio do rock and roll. Mas a gente tem que reconhecer. Isso só exalta o que o Brian fez, cara. Pensa aí no peso de assumir esse microfone. Não é um palco vazio? Uma figura lendária? E você tem a responsabilidade de manter aquela banda viva, né? A genialidade dele foi entender que ele não precisava substituir o Bono, não estava lá para ocupar o espaço de ninguém, era fazer o espaço dele. Ele trouxe uma pegada dessa voz mais rasgada. Você sabia que ele não cantava assim, né? Sabia disso? Brian Johnson não cantava desse jeito. Mas aí ele trouxe essa pegada, esse vocal rasgado, uma potência quase industrial que mudou a identidade do AC/DC. Respeitar o Bon Scott é obrigação histórica. Mas a gente tem que aplaudir Brian Johnson e reconhecer que o cara pegou uma banda em luto e transformou na maior força do rock global. Sem um, o AC/DC não teria nascido, mas sim o outro não teria conquistado tudo isso, né? Os testes, quando começaram em Londres, os irmãos Young lembraram daquela recomendação do próprio Bon Scott. O Brian foi convidado e entrou na sala de audição e eles tocaram uma música ali, a Holy Laura Rosie. A química foi imediata e os irmãos souberam que ali tinha achado o cara. E que cara! Que cara! Vida longa! Vida longa ao Brian! 1h28, boa tarde, nação. Isso também é história, é? Não é?

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2: Aqui veio, cortei a vinheta aqui. 1h35 agora, bora pro nosso WhatsApp, lá tem mais mensagens.
3: Salve nação roqueira, aqui salve. Quem fala é o Vanderlei de São Miguel Paulista.
2: E aí, Vandeco?
4: Fala, Lesão.
2: Fala, véi.
4: Que é Júlio, mora em Guarulhos.
2: E aí, Julião? Tá do lado aí.
4: Cara, obrigado aí pelas palavras, por tudo que você. Muito coerente, muito sensato.
2: Pô, obrigado.
4: Cara, véio. Coloca o sistema off down aí.
2: Toco.
5: Fala aí, Alexandre Gomes.
2: Fala, velho.
5: Tudo bem, cara?
2: Tudo jóia.
5: Muito bom passar o domingo ouvindo sua programação aí. Pô, na Kiss.
2: Eu que agradeço,
5: né? 25 anos agradeço. Sem deixar o rock sair de você,
2: né? É incrível. Valeu. Obrigado. Valeu. 1h35. Boa tarde. Bom domingo pra nós.

sensacional, hein? Isso é Angra com Holy Land. Aliás, o Angra anunciou o relançamento comemorativo clássico desse álbum, álbum que revolucionou metal, ao fundir o power metal erudito com os ritmos da música regional brasileira. Essa reedição especial resgata a genialidade, a atmosfera conceitual de 1996. Ela não vive só de clichês, né? A velocidade pura, a magia que tá nessa sensibilidade do saudoso André Matos, cara. O André conseguiu unir esse peso todo e ao mesmo tempo a leveza toda nesse som incrível que você acabou de ouvir aqui na Kiss, Holy Land, que tem lançamento, relançamento comemorativo clássico. Quer mais informações? Vai lá no site da Kiss, kissfm.com.br, tá bom? Tô finalizando, a gente vai se falar daqui 15 dias, final de semana que vem tô de folga, não vem, mas no outro fim de semana tamo junto, tá? Me acompanha aí nas mídias sociais, continua acompanhando aqui, também tem lá, você seguir arroba kissfm92.5, tem Instagram, TikTok, Facebook, tem tudo lá, e me segue também, tá lá também, no Facebook, TikTok e Instagram, @alexandregomes.kiss, @alexandregomes.kiss, vai ser um prazer ter você por lá, pra gente trocar essa ideia, continuar esse papo por lá, tá bom? Na sequência tem Rodrigo Branco, mas antes, deixa o Pink Floyd, High Hopes, bom domingo, bom início de semana, com muita energia positiva, muita luz e tudo vai dar certo. Tchau, gente. Até lá. Juízo, hein?

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0: Dance the Believin' com o Journey, fechando mais um bloco de rock na Kiss. A gente ouviu Outfield também, Your Love, Aerosmith, Love on an Elevator, Nickelback, Saving Me, Kinney, Crystal Ball, The Cure, Friday, I Am in Love. 2:29, vamos pro intervalo e voltamos já com mais rock.
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0: Duas e trinta e dois, já estamos de volta com o

0: Bright Idaho com B-52s, fechando mais uma hora de rock na Kiss. A gente ouviu também o Queen com Tear Mother Down, Boomer, DR, Pearl Jam, Evan Flow, Morrissey, Suedehead, Franz Ferdinand, Take Me Out, Lenny Kravitz Again, 3 horas, depois do intervalo, Ídolos do Rock.
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0: 3 horas e 3 minutos, está começando mais um Ídolos do Rock. Eu sou o professor Hit e você vai pagar uma madeira.

0: First State ao vivo, fazendo uma dobradinha em medley com Purity, dois clássicos desta grande banda, que é o New Model Army, né? Banda inglesa formada em 1980 na Inglaterra, uma banda que sempre tratou de temas críticos, políticos e sociais, né? Essas duas letras, inclusive, são exatamente sobre isso. First State é sobre o imperialismo americano e a subserviência da Inglaterra, né, em relação a isso. E Purity fala contra essas ideias de pureza que são uma besteira, né? Um absurdo, como a própria letra da música deixa bem claro. The Spirits Align, né? Isso é material exclusivo do baú do Hit, hein? O professor, que hoje tá de folga. Eu tô aqui tocando o material do nosso professor Hit. Nós ouvimos, então, Purity e Fifth First State com New Model Army ao vivo. E o Black Sabbath com Headless Cross, versão de estúdio aí com os vocais de Tony Martin. 13 e 18.
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0: Firehouse.

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0: All My Love com Led Zeppelin, numa baita versão aí, uma versão de estúdio onde eles improvisaram, né? Dá pra ouvir no começo eles conversando. Essa música, que é um clássico de 1979, só no disco Into the Outdoor, né? Que é um dos últimos discos, últimos trabalhos do Led Zeppelin. E é uma música, como o nome diz, Todo Meu Amor, né? A princípio, quem escuta acha que tá falando de um amor romântico, né? Entre um homem e uma mulher, sei lá, entre duas pessoas, no sentido de um amor romântico, né? Mas no caso aí não, é uma música que carrega muita emoção, porque ela foi feita em homenagem a um filho do Robert Plant que havia falecido coisa de um ano antes, dois anos antes, com apenas 5 anos de idade, criança chamada Carrack. Então a música tem essa conotação, é Todo Meu Amor, é um amor de pai para filho, né? Um amor fraterno, justamente numa situação terrível de dor, né? E um pai que perde um filho pequeno. Nós ouvimos também Firehouse com Loving You's Paradise. Estão ouvindo Ídolos do Rock? Eu sou o Professor Hit. Você vai cair da bike.
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0: É zoeira, hein, gente?
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0: Cinco e 35.
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0: Muito bem, vamos dar uma chegadinha ali até o ano de 1987, quando o senhor Rogério Águas lançou o disco Radio Chaos. Roger Waters. 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

The More You Live, The More You Love, é de 1984. Faz parte do terceiro trabalho do A Flock of Seagulls, The Story of a Young Heart. Antes a gente ouviu o Sammy Hagar, né? Sammy Hagar, que acabou ficando mais conhecido como vocalista do Van Halen, mas já tinha um trabalho prévio muito extenso, né? Antes mesmo de entrar no Van Halen, essa música de 87 faz parte do nono trabalho do Sammy Hagar, que é o disco I Never Say Goodbye, a música Eagles Fly. Inclusive o Sammy Hagar começou nos anos 70 na banda do Montrose, né? Ronnie Montrose, grande guitarrista, tinha a banda Montrose e o Sammy era o vocalista dele, né? E a gente teve também o Roger Waters do mesmo ano, 87, Who Needs Information. É uma faixa do segundo trabalho solo do Roger Waters, após sua saída do Pink Floyd, que é o disco Radio Chaos. 3h52, dá tempo de mais uma especial aqui do baú do Professor Hit, que é I Went Out, Halloween, no Wacken Open Air.

0: Falar uma coisinha pra você. Pagou uma madeira, hein? É, falas de Professor Hit. I Went Out versão Wacken Open Air. O Wacken é aquele grande festival que tem na Alemanha, né? Já histórico, com grandes apresentações. Essa versão aí, eu não sei exatamente que ano que é, mas eu acho que já deve ser dessa turnê de reunião, né? Que tem os três vocalistas. O Michael Kiske, que gravou originalmente lá na década de 80, I Went Out, junto com o Kai Hansen, né? Que também era vocal no início da banda, depois ficou mais nos backings e na guitarra, fundador da banda. E também o Andy Darris, né? Que foi o vocalista que entrou posteriormente na década de 90. E agora, dos anos pra cá, os caras se reuniram pra fazer aquela turnê com os três vocalistas, que é incrível, né? Eu já vi duas vezes o show e é sensacional. Pra quem é fã do Halloween, é muito bom. 4 e 1, intervalo. A gente tava falando, a gente tocou agora na abertura do programa Headless Cross, né, do Black Sabbath com Tony Martin. Aí eu lembrei das fotos que eu tirei lá no lugar, na Inglaterra, onde eles se inspiraram, né, pra fazer a temática do disco, né, o nome do disco, a capa, a letra, né. E na ocasião que eu estive lá na Inglaterra, no mesmo local onde eles tiveram essa inspiração, que fica em frente ao lugar onde eles também fizeram a capa icônica do primeiro disco, né? Aquela foto daquele lugar, aquela fazenda, né? Que tem um celeiro, parece uma coisa meio fantasmagórica. Na verdade, não é bem isso, né? Eu já contei essa história aqui algumas vezes. E aí eles também fizeram lá a capa de Headless Cross, né? Pelo menos se inspiraram. Headless Cross são aquelas cruzes celtas, né? Que não tem a parte de cima, digamos assim, né? Ela é arredondada, né? E eu vou postar as fotos agora aqui no meu Instagram. Quem quiser ver, dá uma olhadinha aí, ó. Rodrigo Branco DJ, no final. DJ, abreviação de DJ, né? Rodrigo Branco DJ, olha lá. São bem, bem legais as fotos lá em Maple Durham, que é um lugar lá no meio da Inglaterra. Tá bom? Hoje eu tô aqui brincando de Professor Hit. Voltamos já.
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5: Muito bem, estamos de volta.
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5: Ó, estaciona o carro aí, senão você vai bater o carro, hein?

0: Muchas gracias.
1: E aí, pagou a madeira? Como diria o professor Hitch, Metallica ao vivo com Sepultura, The Unforgiven, no México. Continua, 4:19.
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1: A versão do Rush fazendo Subdivisions no estúdio, ensaiando.

0: Can Happen com Yes, aqui no Ídolos do Rock. Clássico de 1983, uma faixa, aquele disco que tem um nome que são números, né? E é difícil de falar, inclusive. O 11º, eu acho, trabalho do Yes, né? É o 90125. 90-125. É aquela capa cinza, né? Aliás, eu comentei agora há pouco sobre as fotos do Black Sabbath. Eu também postei recentemente no meu Instagram uma foto com ninguém menos que John Anderson, né? Essa voz maravilhosa do Yes. Um dia que eu tive a oportunidade de entrevistá-lo aqui na Kiss. E por acaso, sabendo que nosso amigo professor Hit é fanático pelo Yes, né? Eu convidei o Hit a participar da entrevista, porque não seria no horário dele, era no horário que eu estava apresentando à noite. E aí eu falei, ô Hit, cara, eu vou bater um papo com ninguém menos que John Anderson. Ô, Brancão, não acredito. Falei, venha, né? Venha. E aí, claro, que ele participou da entrevista, fez as perguntas que só ele sabe, né? Da história do Yes e da carreira do John Anderson. Ficou impressionado com o conhecimento dele. Ele trouxe um monte de discos pro John Anderson assinar. E aí a parte mais interessante da história toda é que o John Anderson ia tocar no dia seguinte da entrevista e ele convidou a gente pra estar lá, né? Eu fui ao show. O professor Hit teve um problema pessoal qualquer e não conseguiu ir ao show. E por incrível que pareça, eu presenciei essa história. Pena que eu não gravei, porque isso já faz tempo, na época os celulares não gravavam tão bem, né? Mas eu tenho alguns vídeos desse show. E durante o show, o John Anderson não perguntou se o Hit estava presente na plateia, porque ele lembrou da música que o Hit tinha comentado, ele tocou a música e perguntou, Rick is here? E aí na hora ninguém estava entendendo o que ele estava falando, só eu entendi, porque eu sabia. Aí eu falei, eu estava bem perto do palco, né? Eram mesas e tal, e era silêncio, que era só o John Anderson sozinho, né? Voz e violão. Tava aquele silêncio na casa, assim, eu tava na primeira mesa, assim. E eu falei, is Hit? Ele, oh, Hit! Hit is here! Ele perguntando se o Hit tava na casa. E ficou aquele silêncio, né? Porque o Hit não tava. Aí ele falou, bom, ok, essa música é pro Hit. E o Hit perdeu esse momento. Por incrível que pareça. Quando eu contei essa história pra ele, quase chorou. Por incrível que pareça, é uma... um orgulho, uma honra, né, cara, ser citado por um ídolo dessa magnitude. Nós ouvimos antes o Rush com a versão de Subdivisions, um ensaio, né, da banda, e também o Metallica ao vivo com Sad But True, The Unforgiven, material do baú do professor Hit aqui no Ídolos do Rock. 4h33.
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0: 4:36, estamos de volta com a versão de Stand Back ao vivo com Steve Nicks.

Blue Sky Mine, Truganini ao vivo com Midnight Oil, também Steve Nicks, uma versão de Stand Back, também ao vivo, 4h51, vai estourar um pouquinho, mas tem uma especial aqui do Ídolos do Rock pra fechar, Hell on Earth com Iron Maiden.

0: Aí, ó, depois de tantos clássicos, fechando com um som moderno, podemos dizer assim, né? Porque afinal de contas, essa música saiu em 2021 no disco Senjutsu, que foi o disco inédito do Maiden depois de um bom tempo, né? E várias músicas longas, meio arrastadonas, né? O Maiden virou meio progressivo. Já faz um tempo, inclusive. Pra fechar, Hell on Earth, 11 minutos de Iron Maiden. Fechando mais um Ídolos do Rock. Hoje com o Professor Hit Fake. Você pagou uma madeira, hein? Só não pode cair da bike nem bater o carro. Domingo que vem o Professor Hit está de volta aqui no Ídolos. Fechou?
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3: 5 e 6, estamos de volta na Kiss, com Kiss.

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0: Bring on the Dance Horses com Icon and the Bandman. Aqui está o meu filme The Cure com High, Matchbox 20, Disease, Level 11, Plástico. Tivemos Foo Fighters, My Hero, Guns N' Roses, Yesterday's e Kiss, Strutter. 5 horas e 31 minutos, hora do intervalo e a gente volta já com mais rock.
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5: Cinco e 34, estamos de volta com Van Halen.

0: Hard as a Rock com o OSDC, fechando dobradinha australiana aqui com o Sr. Chair Freak, Oasis, Don't Look Back in Anger, Skid Row, In a Dark Room, Mr. Big Shine, Van Halen, Why Can't This Be Love. 5 horas e 58 minutos, fechando mais uma hora de rock na Kiss. Uma ótima noite de domingo a todos e vai Espanha!
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6: Salve, nação roqueira! Ótimo domingo pra você que tá sintonizado aqui na Kiss. Não deixe o rock sair de você, nunca, jamais. Eu sou Dani Mel e só vamos! Que tal a gente começar essa hora com o YouTube?

0: Esse som do Heart, hein, gente? Flux Could Kill é demais. Teve também Sisters of Mercy com Walk Away e Kings com You Really Got Me. Já já tem Oingo Boingo.
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0: Obrigada pela companhia e pela sintonia. Você tá na Kiss nesse domingão. Não deixe o rock sair de você. Vamos de The Clash?

Um dos grandes clássicos do Police aqui na Kiss, a gente já viu Every Breath You Take. Teve também Florence and the Machine com Dog's Days Are Over. Pixies com Here Comes Your Man. E Clash, Should I Stay or Should I Go? Vamos de Strokes?

Não deixe o rock sair de você. Você tá na Kiss, a gente ouviu Volbeat com Time Will Heal. Teve também Hives com Enough Is Enough. E Strokes com Last Night. Já já tem The Mission.

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Você tá na Kiss, a gente ouviu The Verve com Bittersweet Symphony. Teve também Wallflowers com Heroes, R.E.M. e Duran Duran com Ordinary World. Bom, gente, eu sou Dani Mel, vou ficando por aqui. Muito obrigada pela sintonia, pela companhia. Ótima noite de domingo. Juízo, mas não muito, e respeito sempre. Te encontro amanhã a 1 hora no Conexão Rock aqui na Kiss. Beijo, fui!

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2: Muito boa noite, queridos ouvintes da Kiss FM. Ivan Sader falando aqui. Começa agora mais um Rock Diversão pela Kiss FM para todo o planeta. Um programa com bandas consagradas, bandas novas e independentes, fazendo versões de grandes clássicos da nossa música, daquele bom e velho rock and roll que a gente ama. Chega de Copa do Mundo, vamos falar de rock and roll, pelo amor de Deus. É bom, mas que bom que acabou. Espero que 2030 a gente não passe tanta vergonha, pelo amor de Deus. Joguem com raça, Brasil, com raça. Brasileiro é feito de raça, de não desistir, de correr atrás. Essa seleção não nos representa. Somos de jogadores que representem a gente ali, pelo amor de Deus. Por isso que eu vou tocar agora só coisa boa pra gente esquecer do futebol. Vamos ouvir agora King of Pain com Mudvayne, uma banda muito legal. Depois o Oasis fazendo Hey Hey My Mind, de Neil Young. E abrimos o bloco agora com Drive My Car, com Jeff Scott Soro e o Malmsteen. Aumenta o som daí que eu solto o play da Kiss.
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0: Mudvayne com King of Pain do The Police, legal demais. Tivemos o Oasis com Hey Hey My Mind, versão ao vivo, música de Neil Young. E abrimos com Drive My Car, versão muito legal, com Jeff Scott Soro e Will Malmsteen. Jeff Scott Soro que está ainda, não sei, acho que fez um show ontem, se eu não me engano, no Tokyo Marine Hall, com o projeto Master of Voices, com Edu Falaschi, Eric Martin. Muito legal, cara, mó bandaça. Os caras reuniram quatro grandes vocalistas, fizeram um projeto muito bacana. Depois entra aí no Google e dá um Master of Voices para conhecer o projeto. Muito legal. 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Fechou? E vamos seguindo aqui, que agora eu preciso dar um recado muito especial, que na verdade agora eu preciso divulgar o meu trabalho para vocês. Eu preciso da ajuda de vocês que estão aí do outro lado do rádio, meus amigos que dão audiência para o Rock Diversão, que nessa quarta-feira agora, dia 22 de julho, eu vou tocar no Kia Hora Pub em São Paulo com o meu projeto chamado Single Barrel. Single Barrel é um projeto onde começou com uma brincadeira entre amigos. Marcelo Magal, baixista do Biquíni Cavadão, o Rafa Bisonho e o Felipe Rota, que são o guitarrista e o baterista do Humberto Gessinger, do Engenheiros do Havaí. A gente montou uma banda para fazer versões de músicas que a gente gosta, de clássicos folk. E o bagulho ficou muito legal, a gente se apaixonou pelo projeto. Lançamos algumas coisas já no Spotify, YouTube, já temos 4 singles lançados com clipe. E quarta-feira agora a gente vai gravar o nosso audiovisual no Kia Hora. Então tá todo mundo convidado pra chegar lá no Kia Hora. O show é cedo, começa 8 da noite, 8h30 nós estamos subindo no palco. Então chega lá cedo, vai direto do trabalho, faz um happy hour e vamos lá prestigiar meu trabalho, o trabalho dos nossos amigos. Enfim, a gente é uma banda independente, apesar de tudo, somos bandas independentes correndo atrás aí, então queria muito que vocês pudessem, quem puder, comparecer no Kia Hora aí. Quarta-feira, dia 22 de julho, agora, em São Paulo e no Itaim. Entra aí no Instagram do Single Barrel para conhecer o projeto e para também ter mais informações do show. É Single Barrel Single, S-I-N-G-L-E, Single Barrel Music. Arroba Single Barrel Music, tá bom? E eu vou agora fazer um bloco de 3 músicas especial Single Barrel para quem for ao show e quem tiver afim conhecer um pouco mais desse trabalho maravilhoso. Vamos ouvir o Single Barrel fazendo Never Tear Us Apart, do Inexus. Vamos ouvir o Single Barrel fazendo In Between Days, do The Cure. E vou abrir esse bloco agora, essa trinca, com o nosso novo single que saiu no Dia Mundial do Rock, dia 13, agora, segunda-feira, fresquinha. Uma versão de Ace of Spades do Motorhead. Então aumenta o som daí que eu solto o play da Kiss.
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0: Single Barrel com Never Tear Us Apart do Inexus. Depois tivemos, antes tivemos Single Barrel com In Between Days. E abrimos esse bloco com Single Barrel fazendo Ace of Spades do Motorhead. Então fica a dica aí, quarta-feira agora, em São Paulo, lá no Itaim, Kia Hora Pub. Show do Single Barrel, gravação de audiovisual. Antigamente nós somos mais old school, é gravação de DVD ainda, né? Ah, que saudade. E espero vocês lá, tá? Pra curtir. Vai ser um show muito legal, grandes clássicos da música nesse formato folk. A gente toca todo mundo em pé, até o Rafa toca em pé, meio Stray Cats, o Rafa batera. É muito legal, o Rotinha, bandolim, gaita, o negócio é muito bonito. O Magal toca um upright, que é um baixo que você toca em pé, com ele em pezão, assim, num pedestal. É muito legal, galera. Todo mundo convidado a conhecer esse projeto lindo. Eu sou suspeito pra falar, mas é lindo mesmo. Vamos para um pequeno intervalo, daqui a pouco estaremos de volta.
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2: Estamos de volta. Rock Diversão pela Kiss FM. Ivan Sader falando aqui pra vocês. 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Uma dica de ouro. 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E para ilustrar esta promoção, vamos tocar agora o Edu Falaschi, fazendo uma versão de Daniel na Cova dos Leões do Legião, muito legal. Na sequência vamos ouvir Everclear, fazendo The Boys Are Back in Town, do Thin Lizzy. E para fechar essa trinca, Nancy Wilson, as irmãs Wilson, maravilhosas do Heart, fazendo Daughter do Pearl Jam, beleza? Aumenta o som daí então que eu solto o play da Kiss.
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0: Nancy Wilson com Dollar, eu acho esse programa desde o início. A gente entrou no ar em 2020. O Rock Diversão tem 6 anos. Eu não paro de me surpreender. E assim, o grande barato desse programa, galera, é ver a visão do artista para uma música que já foi sucesso, que a música que é sucesso, que já foi lançada, na verdade. Como cada artista tem uma identidade, cada artista tem uma visão do negócio. É muito legal, né? Você pegar uma música que você tá habituado a ouvir com Pearl Jam, e a Nancy Wilson vem e fala: "Meu, eu enxergo essa música assim, faz uma versão, coisa linda." Muito legal. Antes da Nancy Wilson, tivemos o Everclear com The Boys Are Back in Town, e o Edu Falaschi abrindo a trinca do segundo bloco aqui com Daniel na Cova dos Leões, da Legião Urbana. 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Beleza? E acontecimentos aqui do mundo do rock. Pô, aquela banda L7, a baixista Jennifer Finch, foi diagnosticada com câncer cerebral, cara, que coisa mais triste. Mas pelo menos tá rolando uma grande ação do Green Day, do Garbage, do Pearl Jam, para ajudá-la aí, fazendo uma campanha financeira para ela. Muito legal ver a galera se ajudando, né? Falando em Pearl Jam, Ed Vedder vem aí, hein? Ed Vedder vem aí no Best of Blues. Ed Vedder e o Roger Daltrey. O Ed Vedder acho que vai ter duas datas lá e parece que tá esgotado, tá esgotando. E se alguém tiver aí um ingresso desse show do Best of Blues, quiser mandar aqui pro Rock Diversão, a gente fica agradecido, hein? Quiser mandar mais alguns pra gente sortear aqui pros nossos ouvintes, estaremos muito felizes juntos aqui nessa parada. E o Slipknot anunciou, né? Gravação do seu próximo disco sucessor do The End So Far, e o primeiro disco com o Eloy Casagrande na batera do Slipknot. É muito legal isso, né, meu? Onde o Eloy chegou, um dos maiores bateristas do mundo, vai gravar agora com uma das maiores bandas. Muito legal, muito feliz, muito, muito orgulhoso, né, cara? Estaremos ansiosos para ver este resultado. E fica aqui mais uma vez a dica do Agenda Cultural do Rock Diversão. 22 de julho, em São Paulo, no Itaim, no Que Hora Pub, na rua Doutor Eduardo de Souza Aranha, 377, na quarta-feira, 22 de julho, show do Single Barrel, fazendo gravação do seu audiovisual. Músicas rock and roll, clássicos da música tocado em versão folk. Marcelo Magal do Biquíni Cavadão, Rafa Bison e Felipe Rota do Humberto Gessinger, Engenheiros do Havaí, e eu do Rock Diversão e do Trem cantando lá para vocês. Vai ser uma noite incrível, beleza? Espero vocês lá, hein? Vamos ouvir agora então nossa última trinca da noite com os Paralamas do Sucesso fazendo Running on the Spot. Vamos ter o Weezer fazendo Big Me, do Foo Fighters, e o Johnny Cash fazendo I Won't Back Down. Aumenta o som daí, que eu solto o play da Kiss.
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0: Spot, da banda The Jam. Antes deles tivemos o Wizard com Big Me e o Johnny Cash com I Won't Back Down, do Tom Petty. Maravilhosa versão do, do Johnny Cash, do Tom Petty. Meu Deus do céu, que demais. E é isso, meus queridos amigos. Estamos caminhando para o fim do Rock Diversão de hoje, 19 de julho de 2026. É isso, já estamos na segunda metade do ano. Aproveitem a vida, sejam felizes, com consciência, sabedoria, generosidade, amor no coração, que é assim que funciona, certo? Um beijo no coração, fiquem agora com Nazi e os Irmãos do Blues, e eu volto semana que vem para trazer mais versões aqui para vocês na Kiss FM, beleza? Arroba Ivan Sadler, meu Instagram, arroba KissFM92.5 da Kiss, arroba rockdiversão.kissfm, o nosso Instagram do programa, beleza? Valeu, galera, boa semana, beijo, fui!
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7: Boa noite, ouvintes ligados na Rede Kiss FM. Começou mais um domingo de blues. Começou o programa Nas e os Irmãos do Blues, que tá sempre com você às 21 horas, como eu disse, aqui na Rede Kiss FM, que está no Rio de Janeiro, em Campinas, em Brasília, em Curitiba. Ele

litoral paulista, onde eu mando um salve para todo mundo. Hoje eu vou fazer um programa dedicado ao pianista e cantor Memphis Slim, começando com Got Fired My Baby e depois The Comeback.